0: That's J-Lo, a.k.a. Jennifer Lopez, waiting for tonight, apparently. Don't know what she's been hanging on for. I mean, we're here every Friday. In entertainment news tonight, EastEnders star Shane Ritchie pleads not guilty to drink driving, and Channel 4 has cut a quarter of its workforce. Is that because it's got a 4 in it? I don't know. Yeah, maybe.
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0: Don't you worry, we're right back on that dance floor very shortly. But first, it's the Double Diary. What's going on this weekend? Well, tomorrow, right here in the Corn Exchange, downstairs, in fact, from 10 to 4, that's Saturday the 12th of September, is the Devizes Bicycle Festival. Entry is completely free and there's plenty to get you back in the saddle. Discover local bike trails, hire bicycle security, cycle to work schemes, and loads more to do with your bike. There's also two free but pre-bookable two-hour introduction to bike maintenance courses, with one in the morning and one in the afternoon. To book these, please email christopher.taylor@devizes-tc.gov.uk in advance. More details, if you didn't follow that, on devizesdiary.com. That'll give you all the information. So, get on your bike. This coming Saturday as well, that's tomorrow of course, there's a Heritage Day at our very own Wharf Theatre in Couch Lane from 3 tomorrow afternoon. You can take a tour of the building, including backstage. See what happens behind the scenes at the theatre and discover what makes it such a special place. The tickets must be booked in advance though through wharftheatre.co.uk. But it's completely free. More from the Double Diary next.
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0: Okay, also coming up tomorrow at the Brougham Community Hub in New Road, there's a Back to School Curry and Quiz Night. It's taking place tomorrow. The doors open at 6 for a start at 6.30. It's for the class of 2026, but everyone's welcome, of course. Go along and join in for an evening of delicious food and brain-teasing trivia. There's a choice of chicken or vegetable curry. Chicken, please. And the price of £12 per person includes a main, a side of rice and a naan bread. Ooh, do they do pashwari? Please book in advance by speaking to Matt or Louise at the Hub Cafe. All the proceeds will go towards the Brougham Community Hub. And the final one for this Double Diary, on the evening of Saturday the 12th of September, tomorrow evening, the Twilight Cinema is back in Hillworth Park, presented by our very own Devizes Town Council. This year the film is Jurassic Park. Classic. It's one of my favourites. The gates open at 7 for the film at about 8.30. It's going to be another magical evening. Under the stars, weather's looking good too. Take along your blankets, snacks and your favourite people. It's going to be a night to remember, so get ready for outdoor cinema magic. Book your tickets in advance though. Ticket source at £12 for adults, £9 for children or just £40 for a whole family. Da da da da da da da da da da da da da da da da da da da da da da da da da da da da da da da da da da da da da da da da da da da da da da da da da da da da da da da da da da da da da da da da da da da 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